0: 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Senta o grupo ali, vamos
1: gozar. 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

diferente lugar, de diferente forma. 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Uau, duche, não? Você imaginava você sentado em um canuco, em um mundo, na amte pisa mundo, ou finca, na antiga Venezuela, com tua roupa e duche, você? 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Uma beleza!

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O grupo Um Carinho e Barik Meia. 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Danke, Pabo, sintonia sempre, não? Um saludo especial aí, não?

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0: E assim, né, nós estamos seguindo com Isaline Calista. Oh, e carinho. 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
1: E nós estamos continuando com Bernardina Groove. 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

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Passou seita sua rádio, não? 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

não estou em busca, não? Eu estou em busca de verdade. Estou sempre no trabalho em busca de verdade em passado. Eu trabalho em passado. Eu também busco a verdade para expressar a boa alma. Então, tem a expressão aí, botar por assim em base. Então, botar bem na mesma interpretação de lo que eu assim a dia fundeixe. Porque isso aí para mim é o primeiro. Eu boto busca de uma mesma cultura, não de outra. E botar com certo aspecto de outra cultura em que tem o sonido. Mas nunca duvidar a fundeixe. Isso aí para mim é o primeiro.

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